0: aquí me está poniendo. ¿Me animan?
1: ¡Aló! ¡Gracias,
2: Aluete, chupate el culete. 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
3: ¿Cuál es el nombre?
2: Se pone el
3: nombre.
2: Se pone el nombre.
3: ¿Es parecido?
2: Vale, vale. 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
3: vamos lá, Francesca.
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